0: Vamos, Salguito, casãozinho.
1: É, não, Zé Casãozinho, Zé Tanga.
0: Que problema, zorra lá, bispa, né?
1: Lele.
0: Lele.